0: 准备度评估，并推动制定国家人工智能战略和人工智能战略框架，希望通过建立治理体系、培养人才、完善基础设施等措施，为 AI 产业发展提供政策支持。
1: For the coming 25 years, we have articulated five drivers, and one of the drivers is digital transformation. So we are looking at the digital transformation to enable to increase productivity of our country and of our economy, to increase competitiveness, to increase the efficiency of our country.
0: 不过，坦桑尼亚人工智能在发展的同时，也暴露出数字经济发展的基础短板。人工智能模型高度依赖大量、高质量且具有代表性的训练数据，而坦桑尼亚长期存在数字化程度不高、数据分散、数据共享机制不完善等问题。此外，由于开发大模型成本很高，很多坦桑尼亚企业直接调用国外应用程序编程接口，而当地人应用国外社媒等平台产生的大量数据被国外平台使用，难以形成本地价值。有专家分析称，如果长期依赖国外人工智能模型和平台，本地数据、算力和算法能力建设滞后，坦桑尼亚未来可能面临数字主权受限、算法偏见加剧以及对外部技术依赖增强等风险。在非洲，斯瓦希里语是使用最广泛的语言之一，主要应用于东非地区。它是坦桑尼亚、肯尼亚和乌干达的官方语言。
1: And they've seen that we truly need to make sure that in the world of AI, Kiswahili features. 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And at this particular moment, there are almost 64 million words in Kiswahili, which has been vetted. 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Then after that, we are going to create foundational models.
2: 坦桑尼亚意识到，只有解决高质量数据不足、人才短缺以及本地语言模型建设等关键问题，人工智能才能真正从技术展示走向规模化应用，为坦桑尼亚的社会经济发展注入持续动力。总台记者坦桑尼亚报道。
3: 近年来，人工智能在巴西的应用也正在越来越多地被人讨论。在气象监测等多个领域，人工智能如何改变着人们的生活，又遇到哪些挑战？让我们跟随总台记者的镜头去看一看。
0: 在巴西圣保罗，一家专注于气候风险预测的人工智能公司，气象学家正在监测巴西南部地区过去15天内的降水量。这家公司通过训练人工智能，不断学习巴西全国乃至全球的气温、降水、风力等气象数据，开发专业的预测模型，为农业、电力、交通等领域的客户提供气象预测报告，并对可能发生的灾害及时预警。
4: Esse significa esse número significa o volume de chuva?
5: O volume de chuva, no caso dessa variável, isso. Ele é um cluster, né? Um grupo de ativos, então a gente pode dar um zoom também e vendo o que está embaixo em mais detalhes. Assim, que a gente tem centenas de milhares de ativos monitorados no Brasil. A gente pode aproveitar para ver também que para o dia 19 de julho, então daqui a alguns dias, a gente vai ter uma previsão de eventos de chuva muito forte, então 200 milímetros, justamente aqui na região de Porto Alegre, bastante grande de uma situação extrema.
4: Okay.
0: 在巴西，从灾害预警到亚马孙雨林监测，到处都有人工智能技术的身影。对从业人员来说，相比如何研发出更为先进的人工智能模型，更重要也更紧迫的是如何存储和利用海量的气象数据。
6: É um data center que é especializado no treinamento de modelos de inteligência artificial. E esse data center ele vem armazenar todos os dados do planeta.Todo dia, então todo dia entra um grande conjunto de dados, um terabyte de dados que entra dentro do data center para servir de entrada ao nosso sistema de inteligência artificial.
0: 不论是公司使用的小型数据中心，还是国家级的大型存储中心，人工智能技术的普及离不开算力基础设施的匹配。越来越多的巴西从业者都认识到这一点。
7: Infraestrutura computacional.O Brasil tem muito pouca infraestrutura quando a gente compara. É muito importante porque tem muitos dados que são mais delicados ou que têm alguma questão de privacidade que seria interessante que tivesse armazenado o país. Então é importante o país ter essa estrutura para armazenar os seus dados também, inclusive dados são públicos do exterior, para criar ferramentas que sejam internacionalmente competitivas. Então essa é uma importância. Outra importância também é o quê? É que você consiga capacitar, reformar e gerar emprego de qualidade nesses países.Então, para isso, é muito importante que haja colaboração, já está havendo, entre países do sul global.
8: 伴随着人工智能行业的快